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Nossa terra em sincronia, por nós, por nós. Nós vivemos na harmonia, por nós, por nós. Quando fazemos rituais, assim nos falam os ancestrais, dentro de nós, de nós.

praticam os seus atos sobre nós, sobre nós. Eles não enxergam o tempo, seu olhar é tão rasteiro. É só dinheiro, dinheiro.